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Duas horas. 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
5: No próximo dia 12 de agosto, quarta-feira, assinalam-se os 123 anos da Real Associação Humanitária de Bombeiros Voluntários de Sesimbra. A data vai ser celebrada no Multiusos Municipal, no Parque Augusto Póvora, na Maçã. São 123 anos de história, coragem e dedicação, cujas comemorações arrancam às 8 da manhã com o hastear da bandeira e uma romagem ao cemitério às 9 da manhã. Mais tarde, o programa de aniversário tem início às 8 da noite com a recepção às entidades convidadas no Multiusos Municipal, no Parque Augusto Póvora, na Maçã, seguida às 8h30 da noite com as habituais condecorações. A sessão solene do 123º aniversário da Real Associação Humanitária de Bombeiros Voluntários de Sesimbra tem início às 20h45 e termina às 22h com o Moscatel de Honra. Nos dias 13 e 27 de agosto, o Museu Marítimo de Sesimbra promove às 4h30 da tarde uma viagem pelo património marítimo. Inserido no programa Maré Cheia da Câmara Municipal de Sesimbra, pode descobrir ao seu ritmo a história e a identidade marítima de Sesimbra através de uma visita autónoma ao Museu Marítimo. O percurso permite conhecer o património ligado à pesca, às tradições marítimas e à estreita relação da comunidade sesimbrense com mais. No dia 13, quinta-feira, há quintas no museu, às 9h30 da noite, na Fortaleza de Santiago, em Sesimbra, yoga e sound healing com Ana Maria Serumanho e Renato Veríssimo. Uma noite dedicada ao bem-estar, à serenidade e à conexão interior através da prática de yoga e de uma experiência de sound healing. Num ambiente tranquilo e inspirador, os sons harmoniosos de instrumentos terapêuticos envolvem os participantes numa viagem de relaxamento profundo, proporcionando momentos de introspeção, renovação e bem-estar. E no próximo dia 12 de agosto, a Oceans and Flow promove em Sesimbra a sessão Sun, segundo momento do evento Moon and Sun Dancing into the Blue, cujo primeiro momento, a sessão Moon, decorreu em Sintra no passado dia 29 de julho. Em Sesimbra, no dia 12 de agosto, decorre a sessão Sun, numa jornada que acompanha os diferentes ritmos do dia. Durante a manhã, os participantes serão conduzidos até um recanto natural da Arrábida, acessível apenas por mar, onde decorrerá uma experiência de dança aquática num cenário praticamente intocado, seguida de um piquenique de autor preparado em parceria com o NECA, Núcleo de Espeleologia da Costa Azul. Ao final do dia, o grupo reúne-se novamente para assistir ao eclipse solar, antes de embarcar numa saída noturna dedicada à observação do plâncton bioluminescente, entre o silêncio do mar, a escuridão da lua nova e a luz natural produzida pelo plâncton. Esta será uma oportunidade rara para viver o oceano de uma forma completamente diferente. Mais do que um conjunto de sessões, o Moon and Sun Dancing into the Blue é um convite para viver a água de diferentes formas, ao ritmo da lua, do mar e da natureza. Cada momento foi pensado para proporcionar uma experiência única, podendo ser vivido de forma independente ou integrado numa viagem completa. Ao longo das diferentes sessões, os participantes serão convidados a explorar práticas individuais, em dupla e em grupo, num ambiente de descoberta, partilha e movimento. Aberto a todos os níveis de experiência aquática, o programa não exige formação prévia ou experiência em mergulho, mas apenas a vontade de novas descobertas com as investigadoras aquáticas Violeta Lapa e Rita Maldonado a dinamizar diversas práticas e técnicas. Os workshops envolverão meditação, exercícios de respiração, introdução ao movimento aquático, dança aquática, terapia aquática e snorkeling, entre outras dinâmicas. Com acesso a cenários únicos e locais exclusivos, Esta é uma oportunidade para aprofundar conhecimentos e reencontrar a ligação à origem mais orgânica do ser humano, a água. Mais informações podem ser obtidas através da página de Facebook da Oceans and Flow ou do e-mail info@oceansandflow.com, mas atenção, as vagas são limitadas. Este é um evento que celebra também os 10 anos da Oceans and Flow com uma experiência aquática inspirada de...
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1: Pronto, espero que tenham gostado destes fados, fandangos e malhões à minha maneira. E agora, no fim, a tal valsinha chama-se No Tempo Feliz e é dedicada à minha mulher Gabriela.

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5: Já foram divulgados os dados do programa LVT Mais Cultura, cujo apoio tem crescido a cada edição. Em apenas 2 anos e 3 edições, o programa LVT Mais Cultura ultrapassou 1 milhão de euros de apoio e chegou a 222 associações culturais de toda a região de Lisboa e Val do Tejo. Promovido pela CCDR-LVT desde 2024, o programa tem reforçado de forma continuada o investimento na cultura de proximidade, aumentando a dotação e o número de entidades apoiadas em cada edição. O programa começou em 2024 com uma dotação de 300 mil euros e 62 associações culturais apoiadas. Em 2025, o investimento aumentou para 375 mil euros e chegou a 78 associações. Na edição de 2026, a dotação atinge 400 mil euros e são apoiadas 82 entidades. Face à primeira edição, são mais de 100 mil euros e mais 20 apoios. Em 2026, foram submetidas 190 candidaturas, mais 15 do que em 2025, num montante total solicitado de 710 mil euros, um aumento de 14,9%. Das propostas apresentadas, 151 foram admitidas, mais 15,3% do que no ano anterior. As 82 entidades apoiadas distribuem-se por todas as NUTs 3 da região, Grande Lisboa com 29, Oeste com 21, Médio Tejo com 13, Península de Setúbal com 12 e Lesíria do Tejo com 7. No total, os apoios abrangem 25 dos 52 municípios de Lisboa e Val do Tejo. O Oeste registrou um crescimento de 16 para 21 projetos apoiados e o Médio Tejo passou de 11 para 13. Os resultados confirmam a capacidade do programa para chegar a contextos territoriais distintos, mantendo-se o objetivo de alargar progressivamente a cobertura a mais municípios. Criado para dar resposta a entidades que nem sempre encontram lugar nos grandes instrumentos de financiamento, o programa reconhece o papel das associações, bandas filarmónicas, grupos de teatro, escolas de música e organizações dedicadas ao património na criação de públicos, na transmissão de memórias e no reforço do sentimento de pertença. A implementação de uma plataforma metropolitana de gestão urbana, criada no âmbito do projeto AML, Região Inteligente, será previsivelmente uma realidade no final do mês de agosto. Após um vasto conjunto de ações de formação que decorreram durante 3 semanas, a área metropolitana de Lisboa e as equipas técnicas que estão a desenvolver a plataforma juntaram-se na sede da AML num workshop com cerca de 50 técnicos e dirigentes municipais. O workshop, que decorreu no passado dia 24 de julho, serviu para recolher contributos finais dos municípios e esclarecer dúvidas sobre este novo instrumento, que brevemente estará ao serviço dos municípios da região. No âmbito do projeto estão também a ser desenvolvidas 10 aplicações para as seguintes áreas: gestão da habitação pública, gestão de ocorrências, cultura metropolitana, apoio à qualidade de vida dos idosos, monitorização de cheias e inundações, gestão da água, águas residuais e resíduos, estacionamento e monitorização da subida do nível do mar. Paralelamente ao desenvolvimento destas plataformas, encontram-se a decorrer trabalhos de integração de várias componentes de outros fornecedores, tais como a integração de dados de plataformas de habitação, ocorrências, cultura, resíduos e estacionamento. A Transportes Metropolitanos de Lisboa acaba de apresentar a plataforma Go, uma ferramenta tecnológica desenvolvida internamente para apoiar o planeamento, a gestão operacional e a monitorização dos transportes públicos. Assente nos princípios da transparência, colaboração e interoperabilidade, o Go foi concebido para responder às necessidades das autoridades de transporte e dos operadores, permitindo uma gestão mais eficiente, integrada e orientada por dados. Entre as funcionalidades da plataforma, destacam-se o planeamento e gestão da oferta de transporte, monitorização da operação em tempo real, acompanhamento do cumprimento contratual, avaliação de indicadores de desempenho, gestão integrada de informação sobre percursos, horários, títulos de transporte e procura e apoio à melhoria contínua do serviço prestado aos passageiros. Através da uniformização da informação e da centralização de dados, o GOU permite aumentar a eficiência operacional, reduzir redundâncias, acelerar processos de decisão e melhorar a qualidade do serviço prestado aos cidadãos. Permitiu igualmente criar uma base tecnológica comum para toda a rede de transporte da área metropolitana de Lisboa. É graças a esta infraestrutura que a aplicação Navegante disponibiliza hoje, numa única aplicação, informação em tempo real de todos os operadores da região, proporcionando uma experiência mais simples, integrada e fiável aos passageiros. O GOU resulta do investimento da TML na capacitação das suas equipas técnicas e da estreita colaboração entre especialistas em tecnologia, equipas de gestão operacional e operadores de transporte.
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5: A Câmara Municipal do Seixal tem abertas até ao dia 18 de agosto as candidaturas ao Programa de Renda Acessível. O período de candidaturas teve início no passado dia 20 de julho, devendo estas ser submetidas exclusivamente através dos serviços online da autarquia, mediante o preenchimento do formulário eletrónico e a apresentação dos documentos instrutórios exigidos, conforme definido no respectivo regulamento e aviso de abertura. Estão a concurso 12 habitações, das quais 8 localizadas na freguesia de Corroios e 4 na freguesia de Amora. Na Avenida Valdemilhaços, em Corroios, encontram-se disponíveis 7 habitações de tipologia T3 e uma de tipologia T2. Já na Rua Camilo Peçanha, na Amora, estão a concurso 3 habitações de tipologia T3 e uma de tipologia T2. Após a submissão da candidatura, os serviços municipais procederão à análise do requerimento e da documentação apresentada. Concluída esta fase, será atribuído o número de candidatura e todos os candidatos serão devidamente notificados acerca da respectiva situação processual. O sorteio público das 12 habitações terá lugar no dia 28 de agosto, às 7 da tarde, no átrio dos serviços centrais da Câmara Municipal do Seixal. Até 23 de agosto, o universo e o simbolismo associado aos caminhos de Santiago está em destaque na Igreja de Santiago, no Castelo de Palmela. Bom Caminho, da autoria de António José Madureira Paes, e Imaginária de Santiago, de Arlindo Parra, são as duas exposições patentes ao público, inauguradas no passado dia 25 de julho, no âmbito das comemorações do Dia de Santiago. Através de um conjunto de obras em aguarela, António José Madureira Paes apresenta Senta-nos o seu olhar e a sua experiência pessoal no percurso de algumas etapas do caminho até Santiago de Compostela. Colecionador de estatuária do Apóstolo Santiago, Arlindo Parra apresenta-nos algumas peças da sua coleção privada, composta por diferentes representações artísticas de Santiago, criadas por artesãos nacionais e internacionais, a partir de materiais diversos como madeira, barro, palha, vidro, porcelana e estanho. Em Palmela, as comemorações do Dia de Santiago assentam a importância que a Ordem de Santiago teve na história de Palmela, bem como no crescente interesse que o tema dos Caminhos de Santiago tem vindo a despertar, tanto no território como a nível nacional. Sobre o Caminho de Santiago, variante da Península de Setúbal, o traçado do caminho já se encontra fechado e aprovado pelos parceiros, municípios envolvidos e ERTRL e a ERTAL, estando a ser ultimada a celebração de um protocolo que permitirá avançar com a candidatura da sinalética pela ERTRL enquanto entidade gestora do caminho ao turismo de Portugal. O concurso da fotografia Olhar sobre a Rábida Biosfera convida fotógrafos amadores e profissionais a captarem a riqueza natural, paisagística, cultural e humana do território Arrábida, reconhecido pela Unesco como Reserva da Biosfera. As candidaturas para o concurso promovido pela Associação de Municípios da Região de Setúbal enquanto entidade gestora da Arrábida Biosfera decorrem até 13 de setembro e devem ter por objeto fotografias captadas na Arrábida Biosfera após 1 de janeiro de 2025. Estão a concurso 5 categorias: biodiversidade, fauna e flora, paisagens da Arrábida, geodiversidade, património histórico e cultural, comunidades, tradições, saber, sustentabilidade, ciência e educação, sendo atribuídos prémios de 500, 300 e 200 euros, além de um prémio do público. Com esta iniciativa, a AMRS pretende promover o conhecimento e a valorização da Arrábida Biosfera, sensibilizando para a conservação da natureza, do património e para os princípios do desenvolvimento sustentável. Pode consultar as normas de participação em amrs.arrábida.pt.
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Fizeste-me experimentar a tristeza em todos os lugares, em todas as divisões da casa, em todas as estâncias de veraneio, a todas as horas do dia. Ela passou a viver connosco, dormindo pelos cantos como um cão. Entranhou-se nos tecidos e com o tempo foi ocupando todo o espaço. Quando deixei de sentir a sua presença, como quem não é capaz de distinguir o próprio cheiro, foste embora. Enxuguei as lágrimas aos lençóis da nossa cama e desde então dormi.

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1: A pintura a óleo Santiago aos Muros vai voltar a estar em exposição na Fortaleza de Santiago, em Sesimbra. O contrato de comodato que possibilita a cedência da obra a título gratuito e por empréstimo ao município de Sesimbra foi já assinado pelo presidente da Câmara Municipal de Sesimbra, Francisco Jesus, e pelo segundo comandante-geral da GNR, tenente-general Paulo Silvério. A emblemática pintura data da segunda metade do século XVII e é provavelmente contemporânea da edificação da Fortaleza, onde esteve até 1982. Nesse ano foi retirada para restauro e passou a estar no quartel dos Barbadinhos, em Santa Apolónia, à guarda da GNR. Este acordo garante o regresso do quadro ao seu lugar de origem, concretizando-se um desejo antigo da comunidade e reconhece o profundo significado histórico, cultural e afetivo da obra para a população de Sesimbra, em particular para a freguesia de Santiago. Na assinatura do contrato de comodato, Francisco Jesus salientou a importância do regresso da pintura a Sesimbra e sublinhou a cooperação institucional entre as partes num processo longo, sensível e complexo, destacando que o regresso da pintura Santiago aos Muros à Fortaleza de Santiago é um ato muito importante para a vila de Sesimbra, para a comunidade sesimbrense e para a freguesia de Santiago. O autarca garantiu ainda que o quadro será devidamente conservado e terá um papel preponderante na vida coletiva do município. O tenente-general Paulo Silvério destacou o reforço dos laços de cooperação institucional entre as duas entidades e realçou a importância desta pintura que transcende as próprias instituições e pertence, acima de tudo, à história e à memória coletiva da sociedade portuguesa em geral e da comunidade sesimbrense em especial. As candidaturas para o Gabinete de Incubadora Física número 2 no CAES, Centro de Apoio à Incubação de Empresas de Sesimbra, situado em Santana, estão abertas até 26 de agosto. O espaço destina-se a empresas do concelho, constituídas há menos de 2 anos ou que estejam em processo de constituição legal. A prioridade é dada a projetos inovadores, pequenos negócios que estejam a dar os primeiros passos, jovens qualificados e empresas nas áreas da inovação, turismo, design, ambiente, arquitetura, tecnologias e arte. O CAES é composto por 6 gabinetes individuais, uma incubadora criativa, sala de formação, sala de reuniões, cozinha, estacionamento e zona de lazer exterior com rede de Wi-Fi. As candidaturas devem ser formalizadas através do preenchimento e entrega de formulário próprio disponível em sesimbra.pt. Para mais informações ou esclarecimentos adicionais, os interessados podem dirigir-se às instalações da Divisão de Empreendedorismo na Avenida João Paulo II, número 6, em Santa Santana, ou contactar pelo telefone 210108443 ou pelo e-mail ks@cm-sesimbra.pt. 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
1: Bem-vindo ao Spot Cultural. Hoje fazemos uma visita à Ilha de São Miguel, nos Açores. Tal como qualquer outra cidade portuguesa, Ponta Delgada desenvolve-se através de sobreposições de construções de várias épocas, enredadas numa malha urbana junto ao mar, numa ligação estreita entre estas duas realidades. Visitámos uma exposição que fala sobre estas relações. Chama-se O Traço e o Tempo, Geografias Visuais de uma Cidade.
2: Sim, a cidade de Ponta Delgada, como todas as outras, foi marcada por um centro histórico e que foi crescendo ao longo do tempo. Esta exposição mostra isso mesmo, mostra um centro histórico desenvolvido. Obviamente que depois os retratos pelos pintores, e se virmos a Ponta Delgada atualmente, é muito distinta, é muito diferente em certos aspectos. Os edifícios icónicos continuam lá, as igrejas continuam lá, mas depois há elementos centrais bastante diferentes. E foi uma cidade que se foi construindo, as freguesias limítrofes, que é Santa Clara e São Pedro, foram crescendo, os espaços verdes foram sendo ocupados por edifícios e a cidade alargou-se, obviamente.
1: Ricardo Esperanço conduz esta viagem pelos vários tempos da cidade de Ponta Delgada. É no Museu Carlos Machado que se encontra três salas para esta exposição. Sala 1, São Pedro a Santa Clara. Sala 2, Mergulho nos Banhos de Alcaçarias. E finalmente a Sala 3, no coração da cidade, São Sebastião e São José.
2: Que era conhecida como Piscina de São Pedro, mas o nome era Banhos das Alcaçarias. E as alcaçarias eram as nascentes, porque a zona era mesmo muito próxima do mar e com a maré cheia, a água do mar entrava dentro da piscina, onde a população se juntava, tanto pessoas de estratos de classes mais baixas como de classes mais ricas acabavam por confluir ali. Era um espaço de encontro entre amigos, era um espaço onde as raparigas iam ver os rapazes a nadar, a mergulhar, aí se iniciava um namoro. Era uma zona particular dentro da cidade que, entretanto, o aterro dessa piscina nos finais dos anos 80 e depois com a reconversão da Avenida Marginal trouxe depois uma nova zona que é o Pesqueiro, uma piscina, por assim dizer, mas em mar um bocadinho mais aberto.
1: Atualmente, quem chega à Ponta Delgada por avião tem a possibilidade de ser recebido ao longo da cidade, acompanhando a enorme calçada até aterrar no extremo oeste. As portas da cidade estão viradas para o mar e refletem a profundidade da alma açoriana entre a ligação com o desconhecido e o mundo rural no núcleo central da ilha, o que torna este conjunto de ilhas únicos.
2: Claro que eu agora conheço Ponta Delgada muito melhor e a minha perspectiva é também de mostrar ao visitante o quão diferente Ponta Delgada é. Por isso, nos descritores técnicos, nas tabelas que vão junto aos quadros, as pessoas têm a localização e atualmente veem uma cidade transformada. Mas, além das pinturas, nós colocámos fotografias e confesso, particularmente, houve três que marcam a Segunda Guerra Mundial aqui nos Açores. E se vê os edifícios emblemáticos, como a Torre Matriz, da Igreja Matriz, o Convento de Nossa Senhora da Esperança, que é o Santuário do Senhor Santo Cristo, ou mesmo o antigo hospital, que foram camuflados, que foram pintados literalmente as fachadas foram pintadas para que os inimigos não pudessem destruir ou não quisessem destruir aqueles edifícios emblemáticos. E então essas fotografias são muito, muito emblemáticas por causa disso. E isso é um dado curioso.
1: O Traço e o Tempo encontra-se no Museu Carlos Machado e eu agradeço o apoio a Ricardo Esperanço e Helena Cunha por esta viagem tão especial. Até para a semana.
3: Ouça um conselho.

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5: As rádios locais já podem emitir tempos de antena em todos os atos eleitorais. A lei que prevê esta situação já foi publicada em Diário da República, depois de ter sido promulgada pela Presidência da República. A Lei Orgânica nº 2/2026, que alarga a emissão do direito de antena nas rádios locais a todos os processos eleitorais, alterando a Lei Eleitoral do Presidente da República, a Lei Eleitoral para a Assembleia da República e a Lei Orgânica do Regime do Referendo, entra agora em vigor. As alterações aprovadas colocam as rádios locais ao mesmo nível de todos os outros radiodifusores, nomeadamente os de âmbito nacional e regional. Segundo a nova lei, em período de campanha eleitoral, as rádios locais passam a emitir os tempos de antena durante 30 minutos diários, divididos em dois blocos iguais de 15 minutos cada, um entre as 7 da manhã e o meio-dia e outro entre as 7 da tarde e a meia-noite. Esta alteração legislativa resolve de uma vez por todas uma das principais reivindicações da APR para o setor e permite ao Governo concluir mais uma das medidas previstas no Plano de Ação para a Comunicação Social, anunciado em outubro de 2024, quando o setor se encontrava sob a tutela de Pedro Duarte, Ministro dos Assuntos Parlamentares, tendo sido concluída pelo atual Ministro da Presidência, António Leitão Amaro. Importa, contudo, relembrar que esta medida foi aprovada por unanimidade no Parlamento, tendo conseguido reunir o consenso de todos os partidos com assento na Assembleia da República. Há poucos meses de se comemorar o Dia Internacional contra a Corrupção, 9 de dezembro, a Associação All for Integrity lança a 6ª edição da Rede Escolas Anticorrupção, escolas que promovem uma cultura de integridade, um programa escolar de literacia anticorrupção que promove no quadro dos valores de uma democracia participativa e com base na metodologia de projeto, o desenvolvimento de competências dos jovens à idade escolar e em contexto local relacionadas com o fenómeno da corrupção e crimes conexos, em estreita relação com a Estratégia Nacional de Educação para a Cidadania. O programa Rede Escolas tem como público-alvo os alunos entre o 5º e o 12º ano de qualquer tipo de ensino e visa o desenvolvimento de projetos escolares que, a partir de uma narrativa pedagógica criada pela All for Integrity, promovam junto da comunidade educativa uma cultura de integridade. Sem qualquer custo para as escolas participantes, este programa já foi implementado em 269 escolas de 8 países em 4 continentes, tendo envolvido diretamente cerca de 900 professores e 20 mil alunos. O período de adesão das escolas decorre entre 7 de setembro e 16 de outubro, através do preenchimento do formulário digital disponível em allforintegrity.org. Estão abertas até 4 de setembro as candidaturas aos estágios remunerados Blue Book da Comissão Europeia, um dos mais reconhecidos programas de estágios da União Europeia. Com início em março e outubro, a Comissão oferece 2 edições anuais de estágios nas áreas da administração e da tradução, com duração de 5 meses. Os estágios estão abertos a licenciados de todas as áreas e, pela primeira vez, também a diplomados do ensino e formação profissionais, alargando o acesso a esta oportunidade e reconhecendo o valor das diferentes vias de aprendizagem em toda a Europa. Os estagiários trabalham num ambiente multicultural e ficam a conhecer de perto o funcionamento das instituições europeias, contribuem para o trabalho diário da Comissão Europeia e podem aplicar na prática os conhecimentos adquiridos durante o percurso académico. Entre as tarefas dos estagiários incluem-se a organização de reuniões, a participação em grupos de trabalho e audições públicas, a preparação de documentos de trabalho e relatórios, a resposta às questões dos cidadãos e o apoio à gestão de projetos. Na área da tradução, os estagiários são integrados numa unidade da Direção-Geral da Tradução, onde têm contacto direto com o trabalho desenvolvido pelos tradutores da Comissão Europeia. As candidaturas podem ser apresentadas até 4 de setembro, às 9 da manhã, hora de Lisboa, através da página traineeships.sc.europa.eu. O estágio Blue Book tem atraído principalmente recém-licenciados de toda a Europa e não só. Ao longo dos anos, o programa tornou-se um dos programas de estágio da União Europeia mais atrativos e competitivos. Recebe cerca de 36 mil candidaturas por ano e oferece cerca de 2 mil lugares de estágio por ano em toda a Comissão, 14 agências e organismos da União Europeia e o Serviço Europeu para a Ação Externa.
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4: No próximo dia 12 de agosto, quarta-feira, assinalam-se os 123 anos da Real Associação Humanitária de Bombeiros Voluntários de Sesimbra. A data vai ser celebrada no Multiusos Municipal, no Parque Augusto Póvora, na Maçã. São 123 anos de história, coragem e dedicação, cujas comemorações arrancam às 8 da manhã com o hastear da bandeira e uma romagem ao cemitério às 9 da manhã. Mais tarde, o programa de aniversário tem início às 8 da noite com a recepção às entidades convidadas no Multiusos Municipal no Parque Augusto Póvora na Maçã, seguida às 8h30 da noite com as habituais condecorações. A sessão solene do 123º aniversário da Real Associação Humanitária de Bombeiros Voluntários de Sesimbra tem início às 20h45 e termina às 22 horas com o Moscatel de Honra. Nos dias 13 e 27 de agosto, o Museu Marítimo de Sesimbra promove às 4h30 da tarde uma viagem pelo património marítimo. Inserido no programa Maré Cheia da Câmara Municipal de Sesimbra, pode descobrir ao seu ritmo a história e a identidade marítima de Sesimbra através de uma visita autónoma ao Museu Marítimo. O percurso permite conhecer o património ligado à pesca, às tradições marítimas e à estreita relação da comunidade sesimbrense com o mar. No dia 13, quinta-feira, há quintas no museu, às 9h30 da noite, na Fortaleza de Santiago, em Sesimbra, yoga e sound healing com Ana Maria Serumanho e Renato Veríssimo. Uma noite dedicada ao bem-estar, à serenidade e à conexão interior através da prática de yoga e de uma experiência de sound healing. Num ambiente tranquilo e inspirador, os sons harmoniosos de instrumentos terapêuticos envolvem os participantes numa viagem de relaxamento profundo, proporcionando momentos de introspeção, renovação e bem-estar. E no próximo dia 12 de agosto, a Oceans and Flow promove em Sesimbra a sessão Sun, segundo momento do evento Moon and Sun Dancing into the Blue, cujo primeiro momento, a sessão Moon, decorreu em Sintra no passado dia 29 de julho. Em Sesimbra, no dia 12 de agosto, decorre a sessão Sun, numa jornada que acompanha os diferentes ritmos do dia. Durante a manhã, os participantes serão conduzidos até um recanto natural da Arrábida, acessível apenas por mar, onde decorrerá uma experiência de dança aquática num cenário praticamente intocado, seguida de um piquenique de autor preparado em parceria com o NECA, Núcleo de Espeleologia da Costa Azul. Ao final do dia, o grupo reúne-se novamente para assistir ao eclipse solar, antes de embarcar numa saída noturna dedicada à observação do plâncton bioluminescente, entre o silêncio do mar, a escuridão da lua nova e a luz natural produzida pelo plâncton, esta será uma oportunidade rara para viver o oceano de uma forma completamente diferente. Mais do que um conjunto de sessões, o Moon and Sun Dancing into the Blue é um convite para viver a água de diferentes formas, ao ritmo da lua, do mar e da natureza. Cada momento foi pensado para proporcionar uma experiência única, podendo ser vivido de forma independente ou integrado numa viagem completa. Ao longo das diferentes sessões, os participantes serão convidados a explorar práticas individuais, em dupla e em grupo, num ambiente de descoberta, partilha e movimento. Aberto a todos os níveis de experiência aquática, o programa não exige formação prévia ou experiência em mergulho, mas apenas a vontade de novas descobertas com as investigadoras aquáticas Violeta Lapa e Rita Maldonado a dinamizar diversas práticas e técnicas. Os workshops envolverão meditação, exercícios de respiração, introdução ao movimento aquático, dança aquática, terapia aquática e snorkeling, entre outras dinâmicas. dinâmicas. Com acesso a cenários únicos e locais exclusivos, esta é uma oportunidade para aprofundar conhecimentos e reencontrar a ligação à origem mais orgânica do ser humano, a água. Mais informações podem ser obtidas através da página de Facebook da Oceans and Flow ou do e-mail info@oceansandflow.com, mas atenção, as vagas são limitadas. Este é um evento que celebra também os 10 anos da Oceans and Flow, com uma experiência aquática inspirada pela lua, pelo mar e pela natureza.
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1: Olá, Sr. Presidente, boa tarde. Ouça, com calma, na minha língua há palavras e não balas. Eu gostava só de sugerir, talvez fosse bom libertar os sentimentos das pessoas, libertar o amor. Senhor Presidente, o futuro é agora. É agora o futuro, Senhor Presidente.

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0: Bolas, nesta loja as coisas estão sempre a subir.
1: Perdão, minha senhora. Tem ali aquelas escadas que vão para o andar de baixo. É sempre a descer. A descer.
2: Ai, ai. Enfim, sós.
3: Sós? Mas quais sós? Quais sós? Eu casei foi para estar acompanhado.
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16: Obrigado, Isabel.
15: Uma edição saída de emergência. A internet está quase em todo lado. Só falta chegar ao cimo da serra. Até lá, os pastores vão ter que arranjar alguma coisa para fazer, enquanto a sua cabrita berra. Olá, bom dia, compadre Zé Cabrito.
17: Ora, bom dia, meu amigo Manel Borrego. Então, como é que vai a vida?
15: Olha, a mesma coisa de sempre. Passa-se os dias aqui na serra a tomar conta das cabras, não é?
17: Ah, pois é, mas o senhor sabe que esta vida de pastor é mesmo assim, ora.
15: É, pá, eu só acho que as coisas deviam ser diferentes. Agora, com esta tecnologia toda, a gente vier a tentar outras coisas para se entreter.
17: Então, o que é melhor que isto? Ora, passar o dia a contar carneirinhos é uma maravilha. Ora, a mim, olha, tira-me as insónias todas.
15: Ah, nota-se. Vosso-me-se passa os dias a dormir e depois, olha, queixa-se que os lobos lhe levam os bichos.
18: Oh, homem, vale baixo, pá. Se o patrão descobre, ainda me manda para a rua, pá.
15: Oh, mas é como lhe digo, compadre. Faz-nos falta uma coisa moderna, olha. Eu sei lá. Olha, a internet!
18: Internet? Aqui na serra? Olha, amigo, aqui em cima apanha-se telefonia e mal. E ora, quanto mais termos internet, ora bem essa, é?
15: Ah, mas isso é que você me se julga. Então eu não vi na televisão aquele rapaz que é pastor como nós a dizer que navega na internet e mais não sei o quê.
18: Ah, isso é tudo mentira.
15: É verdade. Nós só não conseguimos porque aqui não há rede.
18: Oh, compadre. Tenha certeza que o sol não anda a fazer-lhe mal à nabiça.
15: Ah, mas porquê?
18: Então está pai a falar em navegar na rede, mas a gente está no meio dos montes. Lá longe, à beira-mar, e é que eles podem navegar e pescar com uma rede, ora é essa?
15: Ah, homem. Vê-se mesmo que vosso-me-se passa os dias a dormir, não se moderniza, não lê.
18: Oh, compadre.
15: Sim. Então não sabe que a gente pode navegar em qualquer sítio. É só preciso um computador e uma ligação a essa internet.
18: Ora, agora bem, ora, rasparta. Mas como é que vosso-me
19: você quer o computador cá na serra se a gente nem tem eletricidade?
20: Olhe, porque eles agora já inventaram uma coisa que lhe chamam... que lhe chamam portáteis, que são computadores que podem trabalhar e sem eletricidade.
19: Puxa, que esses magandes agora inventam tudo e mais de alguma coisa.
20: Ah, pois é. Olha, se eu tivesse uma coisa dessas, podia vir cá para cima e abrir um blog ou uma página minha para eu poder contar e como é que é a vida de pastor.
19: Ora, e olha que isso é que é uma bela ideia. E como é que se chamava a página?
20: Net Cabra!
19: Até nem ficava mal, não, senhora, ora?
20: Pois, e se quisesse, até vosso mocê podia escrever lá no meu blog.
19: Eu? Oh, compadre, veja lá que a única vez que cheguei perto de um computador e que é aquilo foi daquela vez que os GNRs me levaram lá para o posto por... por conduta imoral e com... Olhe...

0: compadre, mal pago.
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10: Às vezes quem se abaixa colhe vantagens. Ora, ouçam esta cena que se passou na Sapataria.
11: Tenha a bondade de dizer.
12: Eu queria ver uns sapatos iguais àqueles vermelhos que estão na montra.
11: Se são para si, não vale a pena, porque não temos a sua medida.
12: Pensa agora, como é que o senhor sabe a minha medida se é a primeira vez que eu entro nesta sapataria?
11: Oh, minha menina, eu estou há quase 20 anos nesta profissão e mal entro ali à porta, eu reconheço imediatamente a medida e restantes pormenores de qualquer cliente. Pelo pôr do pé, pelo dobrar dos joelhos, pelo abrir das pernas, etc, etc. Portanto, a menina, além de ser menina, calça o 37, não é verdade? Pois naquele modelo de sapato já só temos até ao 36.
12: Olha, mesmo assim eu quero experimentar. É que às vezes...
11: Acha que sim, vê-se logo que ainda é menina.
12: Ué, como é que disse?
11: Nada, nada. Aqui tem o 36 dos sapatos vermelhos que estão na montra. Queria sentar-se e experimentar, sim. Ora, como vê, não entra. Olá, mas o que é que eu estou a ver?
12: Como é que disse?
11: Nada, nada, nada. O que eu estou a ver é que o 36 não lhe entra de modo nenhum, minha
12: bem,
11: menina.
12: Pronto, olha, desisto.
11: Não desisto nada, não desisto nada. Temos variedíssimos modelos, de variedíssimas cores, mesmo à sua medida. Olha, tem aqui, por exemplo, estes e mais estes. Que tal? Ora, vamos lá calçar estes e se não gostar deles, eu tiro tudo das prateleiras até a menina encontrar um par que satisfaça.
12: Ah, mas olha, eu não queria incomodar.
11: Não incomoda nada. Ora, essa sapataria sempre a enfiar limitada nunca deixa de ser nenhuma cliente sem insatisfeita. Vamos lá experimentar estes então, está bem? O quê? Não gosta? Não faz mal, temos já aqui outros ao seu dispor.
13: Ainda bem que a encontrei. A menina esteve ali na loja ao lado a comprar umas peças de lingerie, não esteve?
12: Ah, estive. Até comprei uns bodies e uns conjuntos que experimentei. Qual é o problema?
13: O problema é que eu tenho aqui as suas calcinhas. Esqueceu-se de as vestir.
11: Acontece, né?
12: Ah, seu malandro. Por isso tanta amabilidade ou obrigar-me a experimentar os sapatos todos da sapataria. Acha bonito?
11: Para ser sincero, acho lindo. Achei até que era uma prenda.
12: Uma prenda? Acha-me parecida com o Pai Natal, acha?
11: Pois é. As barbas do Pai Natal são brancas. Lá isso são.
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0: queridinha, vais pôr estes restos ali aos gatinhos?
1: Sim, eles gostam disso, dona Xinha.
0: Mas o que é que tu julgas que é isto? Para os gatos poderem não gostar.
1: Sei lá. Eu só sei que ouvi a minha mãe dizer que a dona Xinha tinha ido tirar umas peles do pescoço.
2: Ai, que menino tão bonito. Então, vais apoiar a seleção nacional com entusiasmo, vais?
3: Não é com entusiasmo. É, mas é com uma bandeira nacional que eu encontrei ali pendurada no pau da junta de freguesia.
4: Os novos Perdientes apresentaram...

Não, não, não. Mas por acaso está bom.

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4: No próximo dia 12 de agosto, quarta-feira, assinalam-se os 123 anos da Real Associação Humanitária de Bombeiros Voluntários de Sesimbra. A data vai ser celebrada no Multiusos Municipal, no Parque Augusto Póvora, na Maçã. São 123 anos de história, coragem e dedicação, cujas comemorações arrancam às 8 da manhã com o hastear da bandeira e uma romagem ao cemitério às 9 da manhã. Mais tarde, o programa de aniversário tem início às 8 da noite com a recepção às entidades convidadas no Multiusos Municipal no Parque Augusto Póvora na Maçã, seguida às 8h30 da noite com as habituais condecorações. A sessão solene do 123º aniversário da Real Associação Humanitária de Bombeiros Voluntários de Sesimbra tem início às 20h45 e termina às 22 horas com o Moscatel de Honra. Nos dias 13 e 27 de agosto, o Museu Marítimo de Sesimbra promove às 4h30 da tarde uma viagem pelo património marítimo. Inserido no programa Maré Cheia da Câmara Municipal de Sesimbra, pode descobrir ao seu ritmo a história e a identidade marítima de Sesimbra através de uma visita autónoma ao Museu Marítimo. O percurso permite conhecer o património ligado à pesca, às tradições marítimas e à estreita relação da comunidade sesimbrense com o mar. No dia 13, quinta-feira, há quintas no museu, às 9h30 da noite, na Fortaleza de Santiago, em Sesimbra, yoga e sound healing com Ana Maria Serumanho e Renato Veríssimo. Uma noite dedicada ao bem-estar, à serenidade e à conexão interior através da prática de yoga e de uma experiência de sound healing. Num ambiente tranquilo e inspirador, os sons harmoniosos de instrumentos terapêuticos envolvem os participantes numa viagem de relaxamento profundo, proporcionando momentos de introspeção, renovação e bem-estar. E no próximo dia 12 de agosto, a Oceans and Flow promove em Sesimbra a sessão Sun, segundo momento do evento Moon and Sun Dancing into the Blue, cujo primeiro momento, a sessão Moon, decorreu em Sintra no passado dia 29 de julho. Em Sesimbra, no dia 12 de agosto, decorre a sessão Sun, numa jornada que acompanha os diferentes ritmos do dia. Durante a manhã, os participantes serão conduzidos até um recanto natural da Arrábida, acessível apenas por mar, onde decorrerá uma experiência de dança aquática num cenário praticamente intocado, seguida de um piquenique de autor preparado em parceria com o NECA, Núcleo de Espeleologia da Costa Azul. Ao final do dia, o grupo reúne-se novamente para assistir ao eclipse solar, antes de embarcar numa saída noturna dedicada à observação do plâncton bioluminescente, entre o silêncio do mar, a escuridão da lua nova e a luz natural produzida pelo plâncton, esta será uma oportunidade rara para viver o oceano de uma forma completamente diferente. Mais do que um conjunto de sessões, o Moon and Sun Dancing into the Blue é um convite para viver a água de diferentes formas, ao ritmo da lua, do mar e da natureza. Cada momento foi pensado para proporcionar uma experiência única, podendo ser vivido de forma independente ou integrado numa viagem completa. Ao longo das diferentes sessões, os participantes serão convidados a explorar práticas individuais em dupla e em grupo, num ambiente de descoberta, partilha e movimento. Aberto a todos os níveis de experiência aquática, o programa não exige formação prévia ou experiência em mergulho, mas apenas a vontade de novas descobertas com as investigadoras aquáticas Violeta Lapa e Rita Maldonado a dinamizar diversas práticas e técnicas. Os workshops envolverão meditação, exercícios de respiração, introdução ao movimento aquático, dança aquática, terapia aquática e snorkeling, entre outras dinâmicas. Com acesso a cenários únicos e locais exclusivos, esta é uma oportunidade para aprofundar conhecimentos e reencontrar encontrar a ligação à origem mais orgânica do ser humano, a água. Mais informações podem ser obtidas através da página de Facebook da Oceans and Flow ou do e-mail info@oceansandflow.com, mas atenção, as vagas são limitadas. Este é um evento que celebra também os 10 anos da Oceans and Flow, com uma experiência aquática inspirada pela lua, pelo mar e pela natureza.
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0: E assim marcamos o início de mais 5 horas de emissão, tarde de terça-feira, 11 de agosto, aqui com este All I Care For dos Gotthard, depois de termos recordado os Scorpions com Lady Starlight.
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0: Boa tarde, boa semana, boa terça-feira com a Sesimbra FM e também boas férias, se for caso disso. Eu sou a Sofia Mendes, estou por cá até às 8 em 103.9 online em radios.pt. Tenho uma sugestão para a sua noite de amanhã, porque às 10 da noite vamos ter música ao vivo na Fortaleza de Santiago, aqui em Sesimbra, com o projeto Viva o Samba Baile. Fundado em 2015 pelos músicos brasileiros Cícero e Betinho, o Viva o Samba Baile nasceu da vontade de celebrar o samba enquanto expressão cultural, encontro e partilha. Ao longo dos anos, tornou-se uma referência na celebração da música brasileira em Portugal, reunindo públicos diversos em rodas de samba, marcadas pela energia, pela alegria e pelo espírito comunitário. Com uma forte ligação às raízes do samba e à sua capacidade de aproximar pessoas, o Viva o Samba Baile apresenta um concerto onde tradição, ritmo e brasilidade se encontram numa verdadeira celebração da música e da cultura brasileira. Viva o Samba Baile, amanhã à noite, ao vivo, na Fortaleza de Santiago, a partir das 10 da noite, com entrada livre.

0: São os sons vindos do outro lado do Atlântico a marcar presença nesta tarde de terça-feira. Primeiro com Viva o Samba, acompanhados de António Zambujo com o Castelo de São Jorge. Ouvimos ainda os Virguloides com Bagulho no Bumba e este é de manhã com Trio Pago.
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0: Mudamos de registro. No próximo dia 29, às 7 da tarde, Maria Leão apresenta-se nas Festas do Mar de Cascais e vai apresentar o espetáculo Brumas do Luar Lisboa, Mar e Alma, inspirado no seu mais recente álbum, editado a 16 de janeiro. Cantora e compositora portuguesa, Maria Leão leva ao palco um concerto intimista, onde a poesia, o mar e a música portuguesa se encontram numa sonoridade acústica marcada pelo piano, violoncelo, guitarra e flauta. A artista será acompanhada pelo seu ensemble, Emanuel David de Andrade, no piano e direção musical, Thomas Zellner na guitarra, Leopoldo Gouveia no baixo, Genoveva Dimitrova no violoncelo e Sebastian Sheriff nas percussões. O espetáculo contará ainda com a participação especial de Carlos Maria Trindade ao piano, Pedro Leão na guitarra clássica e Artur Freitas na flauta, convidados em três momentos especiais do concerto. O repertório incluirá temas originais de Maria Leão, bem como interpretará obras de autores da referência da música portuguesa, entre as quais um tema de Pedro Aires Magalhães, do seu primeiro álbum, Caminhando Até Ti, o tema E Tão Imóvel Me Deixo, de Carlos Maria Trindade, e Miragem, terceiro single do álbum, escrito em parceria com Rodrigo Leão. Depois de uma carreira que inclui colaborações com Rui Veloso, o GNR, Chameleon Collective e, em especial, os Delfins, tendo sido a primeira voz feminina que gravou o álbum Libertação e que acompanhou Miguel Ângelo no icónico tema da Baía de Cascais, Maria Leão regressa à Bahia como autora e compositora, apresentando um repertório onde a emoção, a palavra e a música ocupam o lugar central. Dia 29 de agosto, às 7 da tarde, Maria Leão vai estar nas Festas do Mar de Cascais.

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4: A Liga Portuguesa contra o Cancro, Núcleo Regional do Sul, em parceria com o Serviço Nacional de Saúde e com o apoio da Câmara Municipal de Sesimbra, está a promover um rastreio gratuito ao cancro da mama até o dia 17 de agosto em todo o concelho de Sesimbra, para detectar precocemente alterações em mulheres entre os 45 e os 74 anos. O último rastreio decorre até o dia 17, junto à Unidade de Saúde Familiar de Sesimbra. A Unidade Móvel da Liga Portuguesa contra o Cancro conta com uma equipa técnica especializada na área do cancro da mama e com equipamentos digitais novos que potenciam uma melhor qualidade do diagnóstico. Este rastreio de base populacional destina-se a mulheres entre os 45 e os 74 anos, sem qualquer alteração na mama, sem próteses mamárias, que não tenham realizado mastectomia e que nunca tenham tido cancro da mama. Deve ser realizado de 2 em 2 anos. Até hoje já se realizaram cerca de 5 milhões de mamografias a nível nacional e cerca de 1 milhão de mamografias na região sul. De acordo com o inquérito lançado em 2023, 98,8% das utentes do rastreio do cancro da mama sentiram-se satisfeitas ou muito satisfeitas com o serviço prestado. A Liga Portuguesa contra o Cancro Núcleo Regional do Sul garante todos os procedimentos de segurança e higienização diariamente para manter o bom funcionamento das unidades móveis durante o rastreio. Mar for All, atividades para todos na praia acessível, é o nome do projeto que desde 2006 está instalado na Praia do Ouro em Sesimbra após a conquista da primeira bandeira Praia Acessível. Desde aí o município tem assumido um compromisso claro, tornar as praias mais inclusivas e preparadas para todos. Ao longo dos anos este esforço refletiu-se na melhoria contínua das condições e na expansão do programa Praia Acessível, Praia para Todos, promovido pelo Instituto Nacional de Reabilitação. A aposta vai ainda mais longe com o projeto All and One, desenvolvido em parceria com o Instituto Politécnico de Setúbal, que garante acompanhamento por técnicos especializados, proporcionando uma experiência de praia mais segura, confortável e verdadeiramente acessível. Canoagem, SUP, passeios em bicicleta, pilates, vôlei e jogos tradicionais são outras das atividades promovidas na Praia do Ouro, no âmbito da Praia Acessível. O programa chama-se Mar for All e é dinamizado em parceria com o Clube Naval de Sesimbra, o Surf Clube de Sesimbra, a Cris Anima e a Cerci Zimbra. Pode obter mais informações e também fazer a sua inscrição pelo 21-228-8540, 93-245-6098 ou turismo@cm-sesimbra.pt. E no próximo dia 15, o Grupo Folclórico de Sesimbra, em conjunto com o Instituto Português do Sangue e da Transplantação e a FEPODABES, promovem uma dádiva de sangue na Quinta do Conde. A ação decorre na sede do Centro Cultural Social e Recreativo, A Voz do Alentejo, na Rua Senhor das Chagas, lote 808, Boa Água 1, Quinta do Conde, entre as 9 da manhã e a 1 da tarde. Para ser dador de sangue, deve ter mais de 17 anos, pesar mais de 50 quilos e ter um estilo de vida saudável. Para esta dádiva de sangue, a previsão é de 40 dadores, o que significa mais 20% de reserva de unidades. Participe e dê sangue, ajude a salvar vidas. Nos dias 14 e 15 de agosto celebra-se a festa em honra de Nossa Senhora da Boa Viagem. As celebrações têm início na noite de 14, sexta-feira, às 8h30, na Igreja Matriz de Santiago, com a Eucaristia Vespertina, seguindo em procissão terrestre e passando pelas ruas da Vila de Sesimbra, com vários momentos de louvor a Nossa Senhora da Boa Viagem e bênção ao mar. A organização informa que existe a possibilidade de qualquer acompanhante da procissão poder pegar no andor de Nossa Senhora da Boa Viagem. Para o efeito, deverá dar tomar essa indicação junto de qualquer membro da organização. No dia 15, sábado, celebra-se às 11h30 da manhã, na Igreja Matriz de Santiago, a Eucaristia da Solenidade da Assunção de Nossa Senhora e bênção aos marítimos e suas famílias. As festas em honra de Nossa Senhora da Boa Viagem são organizadas pelo Movimento Stella Maris, Apostolado do Mar, e pela Paróquia de Santiago Sesimbra, e contam com os apoios da Câmara Municipal de Sesimbra e da Junta de Freguesia de Santiago. A festa em honra de Nossa Senhora da Boa Viagem pretende celebrar aquela que há gerações acompanha e protege os homens e mulheres do mar, as suas famílias e todos os que partem em viagem.
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4: Informamos que amanhã, quarta-feira, dia 12, devido a trabalhos na rede pública de abastecimento de água nas Pedreiras, vai ser necessário proceder à interrupção temporária do fornecimento para que os mesmos se possam realizar em segurança. O motivo é a ligação de condutas e o corte de água vai decorrer entre as 7 da manhã e as 7 da tarde. O período previsto de interrupção do fornecimento é meramente indicativo, podendo os trabalhos prolongar-se ou antecipar-se, consoante imprevistos técnicos ou operacionais. A autarquia informa que poderão existir variações nos caudais ou pressões nas redes de distribuição dos locais contíguos às zonas referidas, ou seja, nas Pedreiras. Amanhã, corte de água entre as 7 da manhã e as 7 da tarde.
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4: E amanhã à tarde não pode perder a conversa sobre fotografia com Paulo Mangás, que inaugurou no passado sábado, na Biblioteca Municipal de Sesimbra, a exposição de fotografia Sesimbra pelos meus olhos, da Vila ao Cabo, e que está patente até 29 de agosto. Paulo Mangás nasceu e cresceu em Sesimbra, no bairro dos Pescadores. É filho de pescador e desde criança aprendeu a olhar o mar não apenas como uma paisagem, mas como parte da própria identidade. Cresceu rodeado por histórias de homens que enfrentavam o oceano todos os dias, pelo cheiro da marzia, pelos barcos que davam vida ao porto e por uma comunidade unida por tradições que passam de geração em geração. A fotografia tornou-se para o artista uma forma de preservar essas histórias. Mais do que captar imagens, procura guardar emoções, momentos e memórias que fazem parte da alma desta terra. Sesimbra, pelos meus olhos, da Vila ao Cabo, é uma exposição onde cada fotografia representa um olhar de admiração, respeito e gratidão por Sesimbra e por tudo aquilo que ela significa para o autor. Porque Sesimbra é muito mais do que um lugar no mapa. É uma herança viva, construída por gerações de homens e mulheres que aqui viveram, trabalharam, sonharam e deixaram a sua marca. Cabe-nos a nós honrar esse legado e transmiti-lo às gerações futuras. Amanhã não pode perder a conversa às 16h com o fotógrafo sesimbrense Paulo Mangás.
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0: Estamos a 15 minutos, apenas das 4. Chama-se Rescuers. É o novo single de Alex Warren.
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0: E os Kalema lançaram à prova de bala um novo single que nasce da fusão entre sonoridades pop, afro-funk e ritmos latinos. E o lançamento vem acompanhado por um videoclipe gravado em Salvador, inspirado na resiliência dos imigrantes que se tornam à prova de bala através do sacrifício e das experiências da vida. O tema aborda emoções como a saudade, a distância e a procura por uma vida melhor. Entre percussões marcantes, harmonias envolventes e melodias de sopro, a dupla transforma sentimentos de superação e força num hit dançável, contagiante e com sabor a verão.

0: Ainda a música do Escalema com esta chuva de amor, depois de ouvirmos o novo À Prova de Bala.
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0: E amanhã, quarta-feira, entre as 18h30 e as 20h24, Portugal vai assistir a um fenómeno astronómico excepcional, um eclipse total do Sol, com uma ocultação entre 92% e 100%. E este será um momento único para observar, mas sempre em segurança, respeitando um conjunto de recomendações para garantir a proteção da sua visão, evitando a ocorrência de acidentes ou lesões oculares permanentes. Durante o eclipse solar, a luminosidade ambiente diminui e a sensação de brilho é menor, levando muitas pessoas a acreditar que é seguro olhar para o Sol. No entanto, os raios solares continuam a emitir níveis perigosos de radiação que podem causar danos graves e permanentes na retina. A queimadura da retina, a perda parcial ou total da visão central são alguns dos principais perigos e riscos que poderão ocorrer. E para garantir a sua proteção, saiba o que pode utilizar. Utilize apenas óculos certificados para observação solar com a norma ISO com marcação CE, use filtros de máscara de soldador grau número 14, opte por métodos de observação indireta, como a projeção da imagem do Sol numa superfície ou num ecrã de televisão ou computador, utilize apenas aparelhos óticos com filtro específico e orientação técnica. Saiba também o que não deve utilizar. Não utilize óculos de sol comuns, mesmo que sejam muito escuros ou vários ao mesmo tempo. Não observe através de radiografias, CDs, vidros fumados, vidros negros ou películas escuras. Não olhe para o Sol através de binóculos, telescópios ou câmaras sem filtros solares certificados e não utilize o telemóvel para bloquear a visão. Isso não protege os olhos e danifica a câmara. Respeite ainda estas recomendações de segurança. Nunca olhe a olho nu. Apenas durante a totalidade, ou seja, com 100% do Sol coberto, é seguro retirar os óculos, mas essa fase será visível apenas no extremo nordeste de Bragança e durará apenas alguns segundos. Nos locais onde o sol nunca fica totalmente tapado, nunca é seguro olhar sem proteção. Inspecione os óculos antes de os utilizar. Se o filtro apresentar riscos, furos, rasgos ou outros danos, não os utilize. Importante também hidratar-se, proteger a pele e o pescoço do sol. É agosto, mas vai arrefecer. Leve um agasalho, pois a temperatura pode descer entre 3 a 10 graus. Reforce os cuidados durante as deslocações e a condução. A diminuição da luminosidade pode afetar a percepção visual e distrair condutores e peões. O próximo eclipse total em Portugal ocorrerá no ano 2144.
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0: Chama-se Pele e Pecado, música de Bruno Nós, aqui numa versão acústica ao vivo no estúdio da Sesimbra FM. Mais atrás ouvimos Maria Não Vai com Dimensão do Impacto. Foi ela que deu início a mais uma hora nesta tarde de terça-feira.
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0: E esta quinta-feira, dia 13, há cinema ao ar livre no Jardim da Igreja da Corredora, uma noite especial de cinema a partir das 21h30, numa sessão para toda a família com o grande clássico Divertidamente 2, uma iniciativa com entrada livre organizada pelas paróquias do Castelo e de Santiago de Sesimbra.
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Música de Mariana Pereira com esta Superação, ela que lançou recentemente Que Se Lixe o Tempo, num featuring com os À Toa. O novo single está a ser muito bem recebido pelo público e integra a capa da playlist Pop PT no Spotify, um dos principais destaques da música nacional na plataforma, reforçando o impacto que tem vindo a gerar desde o lançamento. A canção já foi apresentada ao vivo nos concertos dos À Toa, com a participação de Mariana Pereira, onde tem conquistado uma excelente reação por parte da audiência, confirmando a forte ligação que está a criar junto dos fãs. A mensagem central do single Que Se Lixe o Tempo aborda a urgência de viver o momento presente e o desapego em relação à passagem do tempo quando estamos com alguém especial. Uma canção que foca a atenção total na pessoa amada, onde cada segundo ganha mais valor se for partilhado, funcionando como um convite para desligar do stress do dia-a-dia e celebrar a espontaneidade das relações. Que Se Lixe o Tempo é a canção mais recente de Mariana Pereira, num featuring com os À Toa.

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Um regresso ao passado com este caminho a seguir com os Desert, eles que anunciaram o regresso aos palcos com o concerto A Nossa Voz, A Nossa História, no Passeio Marítimo de Algés, em Lisboa, no dia 19 de junho de 2027, e o concerto A Vossa História, no Parque da Cidade do Porto, Queimódromo, no dia 17 de junho de 2028. E quem adquirir bilhetes para ambas as datas terá ainda direito à entrada para o concerto exclusivo no Coliseu dos Recreios, em abril do próximo ano, reservada apenas para quem adquirir a história completa. Ora, em A Nossa História serão os próprios Desert a construir o alinhamento do espetáculo, reunindo as canções que melhor representam o seu percurso, os momentos que marcaram a sua carreira e a forma como escolhem contar a sua história. Já em A Vossa História, o protagonismo passa para o público. Através de uma votação online nacional, os fãs poderão escolher as músicas que consideram indispensáveis para construir um espetáculo que reflita a sua ligação à banda e as memórias de uma geração. A votação que irá definir o alinhamento de A Vossa História decorrerá antes do concerto do Porto e estará disponível online para todo o público. Mais do que dois concertos, o projeto propõe duas formas distintas de revisitar o mesmo percurso, uma contada pelos Desert e outra escrita pelos fãs. Antes dos concertos de Lisboa e Porto, os Desert vão realizar uma celebração exclusiva no Coliseu dos Recreios, reservada aos detentores do bilhete A História Completa. E neste espetáculo, a banda irá recriar o primeiro concerto que deu nesta sala, recuperando um dos momentos mais importantes da sua história. O concerto no Coliseu dos Recreios não terá venda individual de bilhetes, o acesso será exclusivo para quem adquirir o bilhete A História Completa, que inclui também a entrada nos concertos A Nossa História e A Vossa História. Os bilhetes para os concertos A Nossa História e A Vossa História estão disponíveis nas categorias Standard, Gold e VIP. Estará igualmente disponível o bilhete A História Completa, que inclui acesso aos dois concertos e à celebração exclusiva no Coliseu dos Recreios.

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4: Na sequência das recentes interrupções no abastecimento de água verificadas no Conselho de Almada, a Autoridade de Saúde integrou o Gabinete de Crise da Água, assegurando o acompanhamento permanente da situação e a articulação com o SEMAS, Serviços Municipalizados de Água e Saneamento de Almada e restantes entidades competentes. Paralelamente ao controle operacional da qualidade da água realizado pelo SEMAS, o Serviço de Saúde Pública e a Autoridade de Saúde Coordenadora da ULS Almada, Seixal Ulças, reforçaram o plano de vigilância sanitária. Neste sentido, está a ser realizada a monitorização adicional em diversos locais das zonas de abastecimento, incluindo o acompanhamento das novas origens de água integradas no sistema, no âmbito do Programa de Vigilância Sanitária da Água Destinada ao Consumo Humano. Os resultados da monitorização efetuada demonstram que a água distribuída através da rede pública de abastecimento no Conselho de Almada mantém a conformidade com os requisitos legais de qualidade para consumo humano, não tendo sido identificadas situações que representassem risco para a saúde pública, nomeadamente em termos de transmissão de micro-organismos causadores de doença. Os resultados do controle da qualidade da água continuam a ser divulgados regularmente pelos SEMAS de Almada através dos seus canais oficiais. A Autoridade de Saúde continuará a acompanhar a situação de forma permanente, mantendo a monitorização da qualidade da água e adotando todas as medidas consideradas necessárias à proteção da saúde da população. A Autoridade de Saúde emitirá novas comunicações sempre que a evolução da situação o justifique. Neste período de verão, o aumento da população e da atividade turística na Península de Setúbal traduz também numa maior produção de resíduos. Para responder a este desafio, as equipas da Amarsul e dos municípios estão a realizar um esforço adicional com mais pessoas e meios no terreno, reforçando as operações de recolha, limpeza e higienização. Mas este é um esforço que necessita da colaboração de todos. Separar corretamente os resíduos e colocá-los nos equipamentos adequados são gestos essenciais para manter a região mais limpa e sustentável. Neste âmbito, a Amarsul tem em curso um reforço operacional para o verão, com o objetivo de responder ao aumento significativo da produção de resíduos recicláveis associado à época balnear, ao crescimento sazonal da população e ao incremento da atividade económica na Península de Setúbal. Entre as principais ações, destaca-se o reforço das equipas dedicadas à recolha porta a porta de comércio e serviços, fortalecendo a capacidade de resposta junto dos estabelecimentos comerciais durante o período de maior atividade económica e turística. A Amarsul reforçou igualmente as operações de limpeza e retirada dos resíduos que são deixados nas envolventes dos ecopontos com mais equipas dedicadas. Como resultado desta intervenção, foram recolhidas cerca de 16 toneladas de papel e cartão nos meses de junho e julho, correspondendo a 50% do total de resíduos recolhidos em ações dedicadas às envolventes dos contentores. A lavagem dos ecopontos constitui outra das prioridades definidas para este período. Para o efeito, encontram-se em operação mais equipas de lavagem dos equipamentos, sendo que só em julho foram lavados mais de 1.000 contentores nos concelhos de Almada e Seixal, aos quais se juntam cerca de 250 contentores higienizados em Setúbal. Aos cidadãos, a quem vive e visita a região, a Amarsul deixa um apelo. Façam parte desta iniciativa, separem corretamente os resíduos, utilizem os equipamentos adequados e não depositem materiais nas envolventes dos ecopontos. Uma região mais limpa começa nos gestos de cada um e cada gesto conta. Os elementos rochosos presentes nas redes dinâmicas junto do túnel da Praia da Figueirinha em Setúbal já começaram a ser removidos numa operação que tem uma duração prevista até ao final de agosto. Após a retirada dos elementos rochosos que se soltaram devido ao mau tempo registado no início do ano e ficaram presos nas redes dinâmicas, a Câmara Municipal de Setúbal tem a intenção de utilizar o troço da rua Sírio da Arrábida entre a rotunda da Figueirinha e o túnel, que continua encerrado ao trânsito como zona de estacionamento para motos e para veículos dos concessionários.
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4: E amanhã, dia 12 de agosto, devido a trabalhos na rede pública de abastecimento de água nas Pedreiras, vai ser necessário proceder à interrupção temporária do fornecimento para que os mesmos se possam realizar em segurança. O motivo é a ligação de condutas e o corte de água vai decorrer entre as 7 da manhã e as 7 da tarde. O período previsto de interrupção do fornecimento é meramente indicativo, podendo os trabalhos prolongar-se ou antecipar-se, consoante imprevistos técnicos ou operacionais. A autarquia informa que poderão existir variações nos caudais ou pressões nas redes de distribuição dos locais contíguos às zonas referidas, ou seja, nas Pedreiras. Amanhã, corte de água entre as 7 da manhã e as 7 da tarde.
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4: E amanhã não pode perder a conversa sobre fotografia com Paulo Mangás, que inaugurou no passado sábado, na Biblioteca Municipal de Sesimbra, a exposição Sesimbra pelos meus olhos, da Vila ao Cabo, e que está patente até 29 de agosto. Paulo Mangás nasceu e cresceu em Sesimbra, no bairro dos Pescadores. É filho de pescador e, desde criança, aprendeu a olhar o mar não apenas como uma paisagem, mas como parte da própria identidade. Cresceu rodeado por histórias de homens que enfrentavam o oceano todos os dias, pelo cheiro da maresia, pelos barcos que davam vida ao porto e por uma comunidade unida por tradições que passam de geração em geração. A fotografia tornou-se para o artista uma forma de preservar essas histórias. Mais do que captar imagens, procura guardar emoções, momentos e memórias que fazem parte da alma desta terra. Sesimbra pelos meus olhos, da Vila ao Cabo, é uma exposição onde cada fotografia representa um olhar de admiração, respeito e gratidão por Sesimbra e por tudo aquilo que ela significa para o autor. Porque Sesimbra é muito mais do que um lugar no mapa, é uma herança viva construída por gerações de homens e mulheres que aqui viveram, trabalharam, sonharam e deixaram a sua marca. Cabe-nos a nós honrar esse legado e transmiti-lo às gerações futuras. Amanhã não pode perder a conversa com o fotógrafo sesimbrense Paulo Mangás. Ele vai estar aqui a partir das 4 da tarde.
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0: Chama-se 7563, é a música nova de Florence Rhodes.
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0: Karol G também tem música nova, artista de renome mundial, vencedora de um Grammy Award e de 8 Latin Grammy Awards, está de regresso com um trabalho de 14 temas que percorre o amor, o desgosto, a raiva, a nostalgia, a esperança e a cura, não como etapas de uma única história, mas como experiências emocionais que nos unem a todos. Um dos temas chama-se Still, onde Karol G une a sua voz à de Bruno Mars numa emotiva balada cantada em inglês. Vulnerável e romântica, a faixa fala de continuar a amar alguém, mesmo quando uma relação chega ao fim, com as duas vozes a transformarem esse sentimento num dos momentos mais universais do álbum.

0: Quase quase a fechar mais uma hora nesta tarde de terça-feira com este Always Remember Us This Way. Lady Gaga, banda sonora do filme A Star Is Born. Ouvimos ainda Bruno Mars, When I Was Your Man, e a música nova de Karol G com Bruno Mars, chama-se Still. Estamos a 6 minutos apenas das 5.
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0: Ainda há tempo para ouvir Fernando Daniel, que continua a abrir caminho para aquele que será o seu quarto álbum de estúdio, com lançamento previsto para o último trimestre do ano. O artista lança agora Emocional, o segundo single de um disco que marca uma nova etapa criativa e uma das mais significativas evoluções da sua carreira. Este novo single reforça o caminho iniciado com a canção Juro e apresenta um Fernando Daniel mais seguro da sua visão enquanto autor, compositor e intérprete. O tema é mais uma peça fundamental na construção do universo deste novo álbum, revelando a consistência e a ambição de um projeto pensado para abrir um novo capítulo na carreira do artista.

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1: Já foram divulgados os dados do programa LVT Mais Cultura, cujo apoio tem crescido a cada edição. Em apenas 2 anos e 3 edições, o programa LVT Mais Cultura ultrapassou 1 milhão de euros de apoio e chegou a 222 associações culturais de toda a região de Lisboa e Val do Tejo. Promovido pela CCDR-LVT desde 2024, o programa tem reforçado de forma continuada o investimento na cultura de proximidade, aumentando a dotação e o número de entidades apoiadas em cada edição. O programa começou em 2024 com uma dotação de 300 mil euros e 62 associações culturais apoiadas. Em 2025, o investimento aumentou para 375 mil euros e chegou a 78 associações. Na edição de 2026, a dotação atinge 400 mil euros e são apoiadas 82 entidades. Face à primeira edição, são mais de 100 mil euros e mais 20 apoios. Em 2026, foram submetidas 190 candidaturas, mais 15 do que em 2025, num montante total solicitado de 710 mil euros, um aumento de 14,9%. Das propostas apresentadas, 151 foram admitidas, mais 15,3% do que no ano anterior. As 82 entidades apoiadas distribuem-se por todas as NUTs 3 da região, Grande Lisboa com 29, Oeste com 21, Médio Tejo com 13, Península de Setúbal com 12 e Lesíria do Tejo com 7. No total, os apoios abrangem 25 dos 52 municípios de Lisboa e Val do Tejo. O Oeste registrou um crescimento de 16 para 21 projetos apoiados e o Médio Tejo passou de 11 para 13. Os resultados confirmam a capacidade do programa para chegar a contextos territoriais distintos, mantendo-se o objetivo de alargar progressivamente a cobertura a mais municípios. Criado para dar resposta a entidades que nem sempre encontram lugar nos grandes instrumentos de financiamento, o programa reconhece o papel das associações, bandas filarmónicas, grupos de teatro, escolas de música e organizações dedicadas ao património na criação de públicos, na transmissão de memórias e no reforço do sentimento de pertença. A implementação de uma plataforma metropolitana de gestão urbana, criada no âmbito do projeto AML, Região Inteligente, será previsivelmente uma realidade no final do mês de agosto. Após um vasto conjunto de ações de formação que decorreram durante 3 semanas, a área metropolitana de Lisboa e as equipas técnicas que estão a desenvolver a plataforma juntaram-se na sede da AML num workshop com cerca de 50 técnicos e dirigentes municipais. O workshop, que decorreu no passado dia 24 de julho, serviu para recolher contributos finais dos municípios e esclarecer dúvidas sobre este novo instrumento, que brevemente estará ao serviço dos municípios da região. No âmbito do projeto estão também a ser desenvolvidas 10 aplicações para as seguintes áreas: gestão da habitação pública, gestão de ocorrências, cultura metropolitana, apoio à qualidade de vida dos idosos, monitorização de cheias e inundações, gestão da água, águas residuais e resíduos, estacionamento e monitorização da subida do nível do mar. Paralelamente ao desenvolvimento destas plataformas, encontram-se a decorrer trabalhos de integração de várias componentes de outros fornecedores, tais como a integração de dados de plataformas de habitação, ocorrências, cultura, resíduos e estacionamento. A Transportes Metropolitanos de Lisboa acaba de apresentar a plataforma Go, uma ferramenta tecnológica desenvolvida internamente para apoiar o planeamento, a gestão operacional e a monitorização dos transportes públicos. Assente nos princípios da transparência, colaboração e interoperabilidade, o Go foi concebido para responder às necessidades das autoridades de transporte e dos operadores, permitindo uma gestão mais eficiente, integrada e orientada por dados. Entre as funcionalidades da plataforma, destacam-se o planeamento e gestão da oferta de transporte, monitorização da operação em tempo real, acompanhamento do cumprimento contratual, avaliação de indicadores de desempenho, gestão integrada de informação sobre percursos, horários, títulos de transporte e procura e apoio à melhoria contínua do serviço prestado aos passageiros. Através da uniformização da informação e da centralização de dados, o GO permite aumentar a eficiência operacional, reduzir redundâncias, acelerar processos de decisão e melhorar a qualidade do serviço prestado aos cidadãos. Permitiu igualmente criar uma base tecnológica comum para toda a rede de transporte da área metropolitana de Lisboa. É graças a esta infraestrutura que a aplicação Navegante disponibiliza hoje, numa única aplicação, informação em tempo real de todos os operadores da região, proporcionando uma experiência mais simples, integrada e fiável aos passageiros. O GO resulta do investimento da TML na capacitação das suas equipas técnicas e da estreita colaboração entre especialistas em tecnologia, equipas de gestão operacional e operadores de transporte.

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dá-me hoje e todos os dias a força do céu, a luz do sol, o brilho da lua, a transparência do ar, a clareza do fogo, a profundidade das águas, a estabilidade da terra.

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0: 18 minutos depois das 6, nesta tarde de terça-feira, 11 de agosto, aqui com La Union, neste La Mala Vida, num remix by Jean, depois de ouvirmos o Simply Red com Close to You.
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De volta aos sons nacionais, agora com Te Amar é Minha Sorte, é este o novo single de Miguel Nogueira, cantor e compositor que se afirma no universo do pop latino através da fusão de sonoridades urbanas, afro-latinas e pop contemporâneo. A sua música combina ritmos quentes, melodias marcantes e uma identidade artística própria, criando temas com forte potencial comercial e pensados para conquistar tanto o público português como o mercado internacional. Em 2025, Miguel Nogueira lançou V3 3.0, o seu terceiro álbum, ultrapassando 2 milhões de streams e consolidando o seu percurso como um dos artistas portugueses em ascensão dentro do universo pop latino. Com a colaboração de Thomas, apresenta agora este Te Amar é Minha Sorte, que é também o primeiro single do seu novo EP, com lançamento previsto para setembro. É um tema afro-latino com ritmo envolvente e contagiante e um refrão que se fixa logo à primeira audição. A música combina batidas quentes e melodias marcantes, celebrando o amor como uma verdadeira sorte numa produção pensada para rádio, plataformas digitais e pistas de dança.

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5: A Câmara Municipal do Seixal tem abertas até ao dia 18 de agosto as candidaturas ao Programa de Renda Acessível. O período de candidaturas teve início no passado dia 20 de julho, devendo estas ser submetidas exclusivamente através dos serviços online da autarquia, mediante o preenchimento do formulário eletrónico e a apresentação dos documentos instrutórios exigidos, conforme definido no respectivo regulamento e aviso de abertura. Estão a concurso 12 habitações, das quais 8 localizadas na freguesia de Corroios e 4 na freguesia de Amora. Na Avenida Valdemilhaços, em Corroios, encontram-se disponíveis 7 habitações de tipologia T3 e uma de tipologia T2. Já na rua Camilo Peçanha, na Amora, estão a concurso 3 habitações de tipologia T3 e uma de tipologia T2. Após a submissão da candidatura, os serviços municipais procederão à análise do requerimento e da documentação apresentada. Concluída esta fase, será atribuído o número de candidatura e todos os candidatos serão devidamente notificados acerca da respectiva situação processual. O sorteio público das 12 habitações terá lugar no dia 28 de agosto, às 7 da tarde, no átrio dos serviços centrais da Câmara Municipal do Seixal. Até 23 de agosto, o universo e o simbolismo associado aos caminhos de Santiago está em destaque na Igreja de Santiago, no Castelo de Palmela. Bom Caminho, da autoria de António José Madureira Paes, e Imaginária de Santiago, de Arlindo Parra, são as duas exposições patentes ao público, inauguradas no passado dia 25 de julho, no âmbito das comemorações do Dia de Santiago. Através de um conjunto de obras em aguarela, António José Madureira Paes apresenta-nos o seu olhar e a sua experiência pessoal no percurso de algumas etapas do caminho até Santiago de Compostela. Colecionador de estatuária do Apóstolo Santiago, Arlindo Parra apresenta-nos algumas peças da sua coleção privada, composta por diferentes representações artísticas de Santiago, criadas por artesãos nacionais e internacionais, a partir de materiais diversos como madeira, barro, palha, vidro, porcelana e estanho. Em Palmela, as comemorações do Dia de Santiago assentam na importância que a Ordem de Santiago teve na história de Palmela, bem como no crescente interesse que o tema dos Caminhos de Santiago tem vindo a despertar, tanto no território como a nível nacional. Sobre o Caminho de Santiago, variante da Península de Setúbal, o traçado do caminho já se encontra fechado e aprovado pelos parceiros, municípios envolvidos e ERTRL e a ERTAL, estando a ser ultimada a celebração de um protocolo que permitirá avançar com a candidatura da sinalética pela ERTRL enquanto entidade gestora do caminho ao turismo de Portugal. O concurso de fotografia Olhar sobre a Arrábida Biosfera convida fotógrafos amadores e profissionais a captarem a riqueza natural, paisagística, cultural e humana do território Arrábida, reconhecido pela Unesco como Reserva da Biosfera. As candidaturas para o concurso promovido pela Associação de Municípios da Região de Setúbal, enquanto entidade gestora da Arrábida Biosfera, decorrem até 13 de setembro e devem ter por objeto fotografias captadas na Arrábida Biosfera após 1 de janeiro de 2025. Estão a concurso 5 categorias: Biodiversidade, Fauna e Flora, Paisagens da Arrábida, Geodiversidade, Património Histórico e Cultural, Comunidades, Tradições, Saber, Sustentabilidade, Ciência e Educação, sendo atribuídos prémios de 500, 300 e 200 euros, além de um prémio do público. Com esta iniciativa, a AMRS pretende promover o conhecimento e a valorização da Arrábida Biosfera, sensibilizando para a conservação da natureza, do património e para os princípios do desenvolvimento sustentável. Pode consultar as normas de participação em amrs.arrábida.pt.
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5: E amanhã, quarta-feira, devido a trabalhos na rede pública de abastecimento de água, nas Pedreiras, vai ser necessário proceder à interrupção temporária do fornecimento para que os mesmos se possam realizar em segurança. O motivo é a ligação de condutas e o corte de água vai decorrer entre as 7 da manhã e as 7 da tarde. O período previsto de interrupção do fornecimento é meramente indicativo, podendo os trabalhos prolongar-se ou antecipar-se, consoante imprevistos técnicos ou operacionais. A autarquia informa que poderão existir variações nos caudais ou pressões nas redes de distribuição dos locais contíguos às zonas referidas. É um corte de água previsto para amanhã na zona das Pedreiras entre as 7 da manhã e as 7 da tarde.
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5: Estamos a 22 minutos apenas das 7, olhando para o trânsito na ponte 25 de Abril. Lisboa-Almada está com trânsito lento desde Aqueduto, Viaduto e Almada-Lisboa, também com lentidão na A2 desde Almada. Na segunda circular, o trânsito está lento, eixo Norte-Sul, Campo Grande.
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5: Boa viagem, boa tarde e boa semana com a Sesimbra FM. Também boas férias, se for caso disso. Estamos em 103.9 online em radios.pt. Eu sou a Sofia Mendes e ainda estou por cá até às 8. E amanhã falamos sobre fotografia com Paulo Mangás, que inaugurou no passado sábado, na Biblioteca Municipal de Sesimbra, a exposição de fotografia Sesimbra pelos meus olhos, da Vila ao Cabo, e que está patente até 29 de agosto. Paulo Mangás nasceu e cresceu em Sesimbra, no bairro dos Pescadores. É filho de pescador e desde criança aprendeu a olhar o mar não apenas como uma paisagem, mas como parte da própria identidade. Cresceu rodeado por histórias de homens que enfrentavam o oceano todos os dias, pelo cheiro da maresia, pelos barcos que davam vida ao porto e por uma comunidade unida por tradições que passam de geração em geração. A fotografia tornou-se para o artista uma forma de preservar essas histórias. Mais do que captar imagens, procura guardar emoções, momentos e memórias que fazem parte da alma desta terra. Sesimbra pelos meus olhos, da Vila ao Cabo, é uma exposição onde cada fotografia representa um olhar de admiração, respeito e gratidão por Sesimbra e por tudo aquilo que ela significa para o autor, porque Sesimbra é muito mais do que um lugar no mapa. É uma herança viva, construída por gerações de homens e mulheres que aqui viveram, trabalharam, sonharam e deixaram a sua marca. Cabe-nos a nós honrar esse legado e transmiti-lo às gerações futuras. É uma exposição que está patente na Biblioteca Municipal de Sesimbra até o dia 29 de agosto. Amanhã não pode perder a conversa com o fotógrafo sesimbrense Paulo Mangás. Ele vai estar aqui a partir das 4 da tarde.
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Chama-se Perfume, a música do Escalema, eles que em abril lançaram a versão ao vivo de Dilemma, gravada durante o seu grande concerto no Estádio da Luz em Lisboa em 2025, o primeiro de um artista da lusofonia. E eu estive lá e foi realmente um excelente concerto. Este tema, em colaboração com o artista francês Taïk, um dos nomes de maior destaque na música em França e atualmente entre os três artistas franceses mais ouvidos globalmente, junta dois universos de grande dimensão no encontro memorável. Dilemma, ao vivo no Estádio da Luz, está nas plataformas digitais, acompanhado por imagens que captam a dimensão emocional e visual de uma atuação marcante na carreira do Escalema, histórica para a música portuguesa. Este concerto, integrado na sua Origin Tour, marcou um momento histórico na carreira do Escalema.

A energia do público, a escala da produção e a cumplicidade artística entre os Calema e Taik transformam Dilemois num lançamento que celebra a força da música ao vivo e a capacidade de unir culturas através da música.

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4: Quase com 3 minutos depois das 7, na ponte 25 de Abril, Lisboa-Almada, o trânsito continua lento desde Campolide Aqueduto e na segunda circular há também lentidão, eixo norte-sul, Campo Grande.
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4: Agora falamos sobre o Festival Calorama, que está de regresso ao Parque da Bela Vista em Lisboa, nos dias 28, 29 e 30 de agosto, para celebrar a sua 5ª edição, contando com um dos cartazes mais ambiciosos da sua história. Encabeçado por Robbie Williams, Mrs. Lauryn Hill e Deftones, o line-up do festival traz ainda a Lisboa artistas como Grace Jones, Interpol, Freddie Gibbs and The Alchemist, bem como Maru, Criolo, Amaro e Dino, Travo, Azul, entre muitos outros. Há também novidades nas áreas da sustentabilidade e da arte, dois pilares centrais da identidade do festival e, pela primeira vez, um projeto gastronómico que promete transformar a experiência de restauração no recinto. Conto-lhe tudo já de seguida, depois da música de Robbie Williams, ele que encabeça este cartaz do Festival Calorama, é a 5ª edição, nos dias 28, 29 e 30 de agosto.

0: Chama-se When Some Lose Some, com Robbie Williams, ele que é um dos cabeças de cartaz da 5ª edição do Calorama, que regressa ao Parque da Bela Vista em Lisboa no final deste mês. E em 2026, os palcos do Calorama voltam a ser transformados em verdadeiras obras de arte, numa parceria com a Cultural Affairs, já consolidada ao longo de várias edições. A Eterno e a Underdogs, marcas do grupo fundado por Alexandre Farto Acaveles, assumem novamente a curadoria dos artistas responsáveis pelas intervenções artísticas nos palcos, cruzando a investigação da Eterno em torno da interseção entre o físico e o digital com a experiência da Underdogs na arte contemporânea de matriz urbana. Esta colaboração reforça a relação entre música, arte, tecnologia e espaço público no festival. Este ano, o Calorama reforça de forma decisiva o seu investimento no pilar social, colocando a inclusão, a acessibilidade e a segurança no centro da experiência do público. Entre as principais novidades, destaca-se a implementação de um modelo de comunicação aumentativa em todo o recinto, pensado para garantir a participação autónoma de pessoas com necessidades complexas de comunicação. Através de pictogramas, sinalética inclusiva, conteúdos adaptados em ecrãs e tabelas de comunicação distribuídas por diferentes áreas do festival, incluindo pontos de informação, primeiros socorros e casas de banho, o festival torna-se mais acessível e intuitivo para todos. Mas há mais novidades que lhe vou contar depois de ouvirmos Lauren Hill, que também vai estar este ano na 5ª edição do Calorama.
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3: Okay.
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3: Okay, Shane.
2: You can love anybody.
4: Chama-se Do Up That Thing com Lauren Hill, ela que é também cabeça de cartaz da 5ª edição do Festival Calorama, que regressa ao Parque da Bela Vista em Lisboa já no final deste mês. E o festival assume também publicamente a campanha Não é Não como um compromisso claro de tolerância zero ao assédio e à violência. Trabalhada em conjunto com a Comissão para a Cidadania e a Igualdade de Género, esta política será comunicada de forma contínua e visível em todo o recinto, através de ecrãs e cartazes nas instalações sanitárias e principais zonas de circulação. Serão ainda disponibilizados QR codes com acesso imediato ao protocolo de atuação, contactos úteis e mecanismos de denúncia. Para garantir uma resposta eficaz, 100% das equipas, incluindo staff, segurança e operadores de bares e stand, receberão formação específica em escuta ativa, acolhimento empático e atuação em situações de assédio. O festival ativa também múltiplos canais de denúncia, presenciais e anónimos, assegurando que qualquer situação pode ser reportada de forma segura e acessível. Sempre que necessário, as ocorrências serão encaminhadas de imediato para espaços dedicados, com garantia de privacidade e consentimento e com articulação com entidades especializadas e autoridades competentes. Com estas novas medidas, o Calorama reforça o seu compromisso em criar um espaço onde todos se sentem representados, respeitados e seguros, elevando o padrão da inclusão no setor dos festivais. 5ª edição do Calorama, dias 28, 29 e 30 de agosto, no Parque da Bela Vista, em Lisboa, onde vai estar também a portuguesa Maru, que toca agora este Feeling So Nice.

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25 minutos depois das 7, Saúl's H&B com Mana, e eles que vão estar no Festival F, que está de regresso à Vila Adentro, para celebrar a sua 11ª edição e reafirmar Faro como um dos grandes pontos de encontro da música e da cultura em Portugal. Entre os dias 3 e 5 de setembro, o último grande festival de verão volta a ocupar ruas, praças e largos entre muralhas na Cidade Velha, com uma programação que cruza artistas consagrados, novos talentos, artes performativas, exposições, tertúlias, espaços para crianças e mercados de autor, pensado para públicos de todas as gerações. Slow J, Carminho e Orquestra do Algarve, Bárbara Tinoco, Wet Bad Gang, Tizé da Coronel, Papillon, H&B, Clã, Moonspell, Branco, Dama, Nelson Freitas, também The Gift, Chico da Tina, À Toa, Ricardo Ribeiro com Orquestra de Jazz do Algarve, Maninho, Mind the Gap e Dani Gato são alguns dos nomes que compõem um cartaz que atravessa diferentes gerações, estilos e sensibilidades musicais. Ao lado dos artistas mais consagrados, o Festival F continua a afirmar-se como uma plataforma de descoberta, reunindo projetos em diferentes momentos do seu percurso artístico, entre novas vozes, carreiras em afirmação e nomes já incontornáveis da música portuguesa. Paus, Irina Barros, Bizarra Locomotiva, Aragão, Camaleão Azul, Peculiar, Travo, Joana Almeirante, Diana Vilarinho, Afonso Rodrigues, também Jasmim, Elisa, Rafael Toral, Rita Cortesão, Peixe e Ana Teresa distribuem-se pelos vários palcos da cidade, enriquecendo uma programação que espelha toda a diversidade do Festival LEF na Vila Adentro, em Faro. É a 11ª edição, entre 3 e 5 de setembro, e por onde vão passar também Maninho e À Toa, eles que nos acompanham até às notícias das 7:30.

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4: No próximo dia 18, decorre na Vila de Sesimbra, às 10 da manhã, o roteiro de arte urbana pelas ruas da arte. Sesimbra é uma galeria a céu aberto e este roteiro é o convite ideal para a descobrir. Ao longo das ruas da vila, portas, paredes, muros e caixas de eletricidade contam histórias ligadas ao mar, à pesca, às tradições e às gentes de Sesimbra, dando nova vida ao espaço público. É o caso do mural A Conserveira da Praça, pintado em 2024, por João Cruz, que pode ser apreciado em frente ao mercado municipal. Atualmente, o artista sesimbrense está a dar vida a pessoas e expressões típicas que fazem parte da história de Sesimbra. A primeira obra nasceu junto à Fortaleza de Santiago e retrata o tio Aníbal Pinto, de 94 anos. No total, o projeto inclui 11 novas pinturas e a reabilitação de outras 9 caixas de eletricidade. Dinamizada pela Câmara Municipal de Sesimbra desde 2014, a arte na rua tem trazido Sesimbra, alguns dos melhores artistas de arte de rua do país e dado espaço a artistas locais para mostrarem o seu talento, dando outro encanto à paisagem urbana da vila. Obras que pode conhecer melhor através deste roteiro, que é o último, no dia 18 de agosto, às 10 da manhã, e para o qual pode fazer a sua inscrição pelo 21-228-8540 ou turismo@cm-sesimbra.pt. No dia 19, quarta-feira às 10 da noite, a artista Nancy Vieira atua na Fortaleza de Santiago, em Sesimbra. Nancy Vieira é reconhecida pela forma singular como interpreta, reinventa o património musical de Cabo Verde. No seu mais recente álbum, intitulado Gente, de 2024, a artista cruza mornas, coladeiras, funanás e outras influências musicais, criando um encontro entre a tradição cabo-verdiana e diferentes sonoridades do mundo. Produzido pela própria Nancy Vieira, Amélia Mugi e José Martins, o disco reflete uma celebração da diversidade, do diálogo entre culturas e da riqueza dos encontros musicais. Ao vivo, acompanhada pela sua banda, Nancy Vieira apresentou um concerto onde a força da sua voz e a profundidade das suas interpretações revelam uma música feita de memórias, histórias e emoções, mantendo viva a essência de Cabo Verde enquanto a explora novos caminhos artísticos. É um concerto para ver na próxima quarta-feira, dia 19, às 10 da noite, na Fortaleza de Santiago, com entrada livre. E até ao dia 29 de agosto, a Sala de Leitura, piso 1, na Biblioteca Municipal de Sesimbra, apresenta a mostra bibliográfica Centenário Goscinny, a nona arte na biblioteca. René Goscinny foi um dos maiores argumentistas e editores de banda desenhada da história, co-criador de Asterix, uma das séries de BD mais populares e influentes do mundo. O ano de 2026 marca o centenário do seu nascimento. Em agosto, o autor do mês da Biblioteca Municipal de Sesimbra é Aquilino Ribeiro, cuja mostra bibliográfica está a patente na Sala de Leitura, piso 1, na Biblioteca Municipal de Sesimbra. Aquilino Ribeiro, escritor português, ativista político antimonárquico e antiditadura, nasceu no final do século XIX, em 1885, no concelho de Sernancelho. É considerado por muitos como um dos romancistas mais produtivos da primeira metade do século XX. A sua obra literária é vasta, vai do romance ao conto, à novela, aos estudos etnográfico e histórico, passando pela biografia, a literatura infantil e o jornalismo polémico. Em setembro de 2007, por votação unânime da Assembleia da República, os seus restos mortais foram trasladados para o Panteão Nacional.
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5: No próximo dia 12 de agosto, quarta-feira, assinalam-se os 123 anos da Real Associação Humanitária de Bombeiros Voluntários de Sesimbra. A data vai ser celebrada no Multiusos Municipal, no Parque Augusto Póvora, na Maçã. São 123 anos de história, coragem e dedicação, cujas comemorações arrancam às 8 da manhã com o hastear da bandeira e uma romagem ao cemitério às 9 da manhã. Mais tarde, o programa de aniversário tem início às 8 da noite, com a recepção às entidades convidadas no Multiusos Municipal no Parque Augusto Póvora na Maçã, seguida às 8h30 da noite com as habituais condecorações. A sessão solene do 123º aniversário da Real Associação Humanitária de Bombeiros Voluntários de Sesimbra tem início às 20h45 e termina às 22 horas com o Moscatel de Honra. Nos dias 13 e 27 de agosto, o Museu Marítimo de Sesimbra promove às 4h30 da tarde uma viagem pelo património marítimo. Inserido no programa Maré Cheia da Câmara Municipal de Sesimbra, pode descobrir ao seu ritmo a história e a identidade marítima de Sesimbra através de uma visita autónoma ao Museu Marítimo. O percurso permite conhecer o património ligado à pesca, às tradições marítimas e à estreita relação da comunidade sesimbrense com o mar. No dia 13, quinta-feira, há quintas no museu, às 9h30 da noite, na Fortaleza de Santiago, em Sesimbra, yoga e sound healing com Ana Maria Serumanho e Renato Veríssimo. Uma noite dedicada ao bem-estar, à serenidade e à conexão interior através da prática de yoga e de uma experiência de sound healing. Num ambiente tranquilo e inspirador, os sons harmoniosos de instrumentos terapêuticos envolvem os participantes numa viagem de relaxamento profundo, proporcionando momentos de introspeção, renovação e bem-estar. E no próximo dia 12 de agosto, a Oceans and Flow promove em Sesimbra a sessão Sun, segundo momento do evento Moon and Sun Dancing into the Blue, cujo primeiro momento, a sessão Moon, decorreu em Sintra no passado dia 29 de julho. Em Sesimbra, no dia 12 de agosto, decorre a sessão Sun, numa jornada que acompanha os diferentes ritmos do dia. Durante a manhã, os participantes serão conduzidos até um recanto natural da Arrábida, acessível apenas por mar, onde decorrerá uma experiência de dança aquática num cenário praticamente intocado, seguida de um piquenique de autor preparado em parceria com o NECA, Núcleo de Espeleologia da Costa Azul. Ao final do dia, o grupo reúne-se novamente para assistir ao eclipse solar, antes de embarcar numa saída noturna dedicada à observação do plâncton bioluminescente, entre o silêncio do mar, a escuridão da lua nova e a luz natural produzida pelo plâncton, esta será uma oportunidade rara para viver o oceano de uma forma completamente diferente. Mais do que um conjunto de sessões, o Moon and Sun Dancing into the Blue é um convite para viver a água de diferentes formas, ao ritmo da lua, do mar e da natureza. Cada momento foi pensado para proporcionar uma experiência única, podendo ser vivido de forma independente ou integrado numa viagem completa. Ao longo das diferentes sessões, os participantes serão convidados a explorar práticas individuais, em dupla e em grupo, num ambiente de descoberta, partilha e movimento. Aberto a todos os níveis de experiência aquática, o programa não exige formação prévia ou experiência em mergulho, mas apenas a vontade de novas descobertas com as investigadoras aquáticas Violeta Lapa e Rita Maldonado a dinamizar diversas práticas e técnicas. Os workshops envolverão meditação, exercícios de respiração, introdução ao movimento aquático, dança aquática, terapia aquática e snorkeling, entre outras dinâmicas. Com acesso a cenários únicos e locais exclusivos, esta é uma oportunidade para aprofundar conhecimentos e reencontrar a ligação à origem mais orgânica do ser humano, a água. Mais informações podem ser obtidas através da página de Facebook da Oceans and Flow ou do e-mail info@oceansandflow.com, mas atenção, as vagas são limitadas. Este é um evento que celebra também os 10 anos da Oceans and Flow, com uma experiência aquática inspirada pela Lua, pelo mar e pela natureza.
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4: A Liga Portuguesa contra o Cancro, Núcleo Regional do Sul, em parceria com o Serviço Nacional de Saúde e com o apoio da Câmara Municipal de Sesimbra, está a promover um rastreio gratuito ao cancro da mama até o dia 17 de agosto em todo o concelho de Sesimbra, para detectar precocemente alterações em mulheres entre os 45 e os 74 anos. O último rastreio decorre até o dia 17, junto à Unidade de Saúde Familiar de Sesimbra. A Unidade Móvel da Liga Portuguesa contra o Cancro conta com uma equipa técnica especializada na área do cancro da mama e com equipamentos digitais novos que potenciam uma melhor qualidade do diagnóstico. Este rastreio de base populacional destina-se a mulheres entre os 45 e os 74 anos, sem qualquer alteração na mama, sem próteses mamárias, que não tenham realizado mastectomia e que nunca tenham tido cancro da mama. Deve ser realizado de 2 em 2 anos. Até hoje já se realizaram cerca de 5 milhões de mamografias a nível nacional e cerca de 1 milhão de mamografias na região sul. De acordo com um inquérito lançado em 2023, 98,8% das utentes do rastreio do cancro da mama sentiram-se satisfeitas ou muito satisfeitas com o serviço prestado. A Liga Portuguesa contra o Cancro Núcleo Regional do Sul garante todos os procedimentos de segurança e higienização diariamente para manter o bom funcionamento das unidades móveis durante o rastreio. Mar for All, atividades para todos na praia acessível, é o nome do projeto que desde 2006 está instalado na Praia do Ouro em Sesimbra após a conquista da primeira bandeira Praia Acessível. Desde aí o município tem assumido um compromisso claro, tornar as praias mais inclusivas e preparadas para todos. Ao longo dos anos, este esforço refletiu-se na melhoria contínua das condições e na expansão do programa Praia Acessível, Praia para Todos, promovido pelo Instituto Nacional de Reabilitação. A aposta vai ainda mais longe com o projeto All and One, desenvolvido em parceria com o Instituto Politécnico de Setúbal, que garante acompanhamento por técnicos especializados, proporcionando uma experiência de praia mais segura, confortável e verdadeiramente acessível. Canoagem, SUP, passeios em bicicleta, pilates, vôlei e jogos tradicionais são outras das atividades promovidas na Praia do Ouro, no âmbito da Praia Acessível. O programa chama-se Mar for All e é dinamizado em parceria com o Clube Naval de Sesimbra, o Surf Club de Sesimbra, a Cris Anima e a Cerci Zimbra. Pode obter mais informações e também fazer a sua inscrição pelo 21-228-8540, 93-245-6098 ou turismo@cm-sesimbra.pt. E no próximo dia 15, o Grupo Folclórico de Sesimbra, em conjunto com o Instituto Português do Sangue e da Transplantação e a FEPODABES, promovem uma dádiva de sangue na Quinta do Conde. A ação decorre na sede do Centro Cultural Social e Recreativo, A Voz do Alentejo, na Rua Senhor das Chagas, lote 808, Boa Água 1, Quinta do Conde, entre as 9 da manhã e a 1 da tarde. Para ser dador de sangue, deve ter mais de 17 anos, pesar mais de 50 quilos e ter um estilo de vida saudável. Para esta dádiva de sangue, a previsão é de 40 dadores, o que significa mais 20% de reserva de unidades. Participe e dê sangue, ajude a salvar vidas. E nos dias 14 e 15 de agosto celebra-se a festa em honra de Nossa Senhora da Boa Viagem. As celebrações têm início na noite de 14, sexta-feira, às 8h30, na Igreja Matriz de Santiago, com a Eucaristia Vespertina, seguindo em procissão terrestre e passando pelas ruas da Vila de Sesimbra, com vários momentos de louvor a Nossa Senhora da Boa Viagem e bênção ao mar. A organização informa que existe a possibilidade de qualquer acompanhante da procissão poder pegar no andor de Nossa Senhora da Boa Viagem. Para o efeito, deverá dar essa sindicação junto de qualquer membro da organização. No dia 15, sábado, celebra-se às 11h30 da manhã, na Igreja Matriz de Santiago, a Eucaristia da Solenidade da Assunção de Nossa Senhora e bênção aos marítimos e suas famílias. As festas em honra de Nossa Senhora da Boa Viagem são organizadas pelo movimento Stella Maris, Apostolado do Mar, e pela Paróquia de Santiago Sesimbra, e contam com os apoios da Câmara Municipal de Sesimbra e da Junta de Freguesia de Santiago. A festa em honra de Nossa Senhora da Boa Viagem pretende celebrar aquela que há gerações acompanha e protege os homens e mulheres do mar, as suas famílias e todos os que partem em viagem.
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tinha suspirado, tinha beijado o papel devotamente. Era a primeira vez que lhe escreviam aquelas sentimentalidades, e o seu orgulho dilatava-se ao calor amoroso que saía delas, como um corpo ressequido que se estira num banho tépido. Sentia um acréscimo de estima por si mesma e parecia-lhe que entrava enfim numa existência superiormente interessante, onde cada hora tinha o seu encanto diferente, cada passo conduzia a um êxtase e a alma se cobria.

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